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1: 21 horas e 30 minutos.
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2: 21 horas e 50 minutos.
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0: 22 horas.
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2: 22 horas e 11 minutos.

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1: 22:28.
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0: 23 horas.
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1: 23 horas e 30 minutos.

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1: Meia-noite.

Boa noite, irmãos e irmãs. Senhor, fica conosco. Já é tarde, já terminou o dia. Obrigado, Senhor, por tudo que conseguimos fazer hoje, pela nossa família, por quem trabalhamos, pelos nossos amigos e amigas que encontramos. Dá gosto, Senhor, trabalhar convosco na construção de uma humanidade mais feliz e de um mundo mais humano e fraterno. No entanto, Senhor, pedimos perdão por aquilo que poderíamos ter feito e não fizemos. Poderíamos ter dado e exigido um pouco mais de nós. Amanhã, porém, teremos uma nova oportunidade. Procuraremos fazer aquilo que estiver dentro de nossas possibilidades. Esperamos encontrar-vos novamente, amanhã, fortalecidos e fortalecidas com a vossa graça, para realizar os propósitos que hoje renovamos na vossa presença. Amém. Pai nosso que estais no céu, santificado seja o vosso nome. Venha a nós o vosso reino, seja feita a vossa vontade, assim na terra como no céu. O pão nosso de cada dia nos dai hoje. Perdoai as nossas ofensas, assim como nós perdoamos a quem nos tem ofendido. E não nos deixeis cair em tentação, mas livrai-nos do mal. Amém. Ave Maria, cheia de graça, o Senhor é convosco. Bendita sois vós entre as mulheres, e bendito é o fruto do vosso ventre, Jesus. Santa Maria, Mãe de Deus, rogai por nós, pecadores, agora e na hora de nossa morte. Amém. Glória ao Pai, ao Filho e ao Espírito Santo, como era no princípio, agora e sempre. Amém.

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0: Meia-noite e 40 minutos.
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0: uma hora.
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0: 1:41.
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0: duas horas.
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0: 2 horas e 20 minutos.
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0: 3 horas.
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0: 3:19.
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2: Quatro e 14.

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2: 4:27.

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1: 4:47.

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3: 4h56.
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4: 5 horas. 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
4: 5 horas.

Bom dia, irmãos e irmãs. Senhor, dormimos bastante, descansamos e estamos dispostos e dispostas para o dia que agora se inicia. Nós te agradecemos pelo sono repousante que tivemos nesta noite e queremos te dizer que durante o dia inteiro queremos estar na tua presença. Queremos enxergar-te em nossos lugares de trabalho, nas pessoas com quem cruzamos pelas ruas, nos marginalizados que encontramos. Faze que tenhamos para cada um deles e delas uma atitude digna de cristãos que carregamos conosco. Que sejamos pacientes, caridosos e caridosas com as crianças e que aprendamos a corrigir sem humilhar, a amar sem adular e a fazer aquilo que teu Filho Jesus Cristo veio fazer entre nós, viver uma vida inteira de amor no serviço aos irmãos e às irmãs. Que todos e todas tenham um bom dia, um bom trabalho e que o Senhor Jesus permaneça sempre em nossos corações. Glória ao Pai, ao Filho e ao Espírito Santo, como era no princípio, agora e sempre. Amém.

0: 5:18.
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0: 5:22.
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1: 5 horas e 29 minutos.

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3: 5:39.
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8: 5:43.
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0: 16 horas.
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3: O anjo do Senhor anunciou a Maria, e ela concebeu do Espírito Santo. Ave Maria, cheia de graça, o Senhor é convosco. Bendita sois vós entre as mulheres, e bendito é o fruto do vosso ventre, Jesus. Santa Maria, Mãe de Deus, rogai por nós, pecadores, agora e na hora de nossa morte. Amém. Eis aqui a serva do Senhor, faça-se em mim segundo a vossa palavra. Ave Maria, cheia de graça, o Senhor é convosco. Bendita sois vós entre as mulheres, e bendito é o fruto do vosso ventre, Jesus. Santa Maria, Mãe de Deus, rogai por nós, pecadores, agora e na hora de nossa morte. Amém. E o Verbo Divino se fez carne e habitou entre nós. Ave Maria, cheia de graça, o Senhor é convosco. Bendita sois vós entre as mulheres, e bendito é o fruto do vosso ventre, Jesus. Santa Maria, Mãe de Deus, rogai por nós, pecadores, agora e na hora de nossa morte. Amém. Rogai por nós, Santa Mãe de Deus, para que sejamos dignos das promessas de Cristo. Oremos. Infundi, Senhor, como vos pedimos, a vossa graça em nossas almas, para que nós, que pela anunciação do anjo, vimos ao conhecimento da encarnação de Jesus Cristo, vosso Filho, por sua paixão e morte, sejamos conduzidos à glória da ressurreição, pelo mesmo Cristo, Senhor nosso. Amém.
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5: Será que existe inferno? Existe ou não existe? A gente imagina um lugar de fogo, de sofrimento, mas não é um lugar, não é uma maneira de viver longe de Deus, longe da graça de Deus, longe da alegria. O inferno, mais do que um lugar, é uma maneira de viver depois da morte. Consiste na condenação eterna daqueles que, por escolha livre, aqui na Terra, morrem em pecado mortal. Pecado mortal é uma falta grave, né? Hoje o pessoal não entende muito e, eu falhei a missa, pecado mortal. Não é bom falhar. Mas não é mortal também não. Não é assim também não. Aqueles que escolheram o caminho errado vão continuar aí com ele depois da morte. A pena principal do inferno é a eterna separação de Deus, da alegria, da esperança, o único em quem o homem encontra a vida e a felicidade para que foi criado e a que inspira. Cristo exprime esta realidade com as palavras: afastai-vos de mim, malditos, para o fogo eterno. É uma expressão hebraica. A gente imagina que tem um fogo lá, Mateus 25, 41. Não é assim não, é uma maneira poética de dizer que vocês escolheram outro caminho. Deus, mesmo não concordando, ele aceita a nossa opção. Eu optei pela vida de graça, de amor, tudo bem. Eu optei pela vida de pecado, muito mal, mas Deus respeita. A pessoa vai viver nessa vida, infelizmente, que não é alegria, é total infelicidade, longe da graça, longe do amor, longe de Deus. É um sofrimento, um isolamento total. Mas Deus não quer perder ninguém, não. Jesus veio salvar todos nós. Se Jesus não salvar todos nós, perdeu tempo, né? Nós cremos que o amor de Jesus é maior do que o nosso pecado.
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0: 6:04.
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0: 6:09.
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1: 6:21.
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6: 6 horas e 25 minutos.
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2: 6 horas e 33 minutos.

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1: 6:40.
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4: Horas e 44 minutos.
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2: Seis horas e 51 minutos.

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1: 7 horas.
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1: 7:21.
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1: Oriente! 7:25.
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1: 7:40.
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0: É 7:44. 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
1: Oriente, 8 em ponto.
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0: Suba legal, suba legal.
1: É super legal.
0: Desejo pra você o mesmo que eu desejo pra mim. Um dia abençoado por Deus, aí tá tudo certo, camarada. Tudo certo, tudo tranquilo, vamos lá.
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0: O caminho de Deus não é mais fácil, mas com certeza é o único que nos leva à vitória. Lembrando que aqui é passagem. Aqui não é morada eterna, é uma passagem. Nessa passagem, muitas vezes, a gente precisa lidar com tribulações em cima de tribulações, né? Tem pessoas que sofrem, mas luta. E muitas delas nunca perderam a fé e não perdem a fé, deixando a verdadeira lição para todos nós. Diante dos obstáculos, a gente sempre conta com a força divina e a gente sempre conta com nossos esforços pessoais para que a gente possa lidar e superar o mais difícil que possa aparecer. E a única coisa que eu peço todo dia é a proteção divina, inclusive diante dos obstáculos, para que a gente não fique no chão, para que a gente tenha a força necessária de levantar, erguer a cabeça e seguir adiante. E vamos juntos com a presença de Jesus Cristo, que com certeza vai fazer grandes milagres também no dia de hoje, assim como é feito em todos os dias. Muito bem, uma satisfação imensa ter a sua companhia. É uma satisfação imensa ter esse encontro com você nessa manhã de domingo, dia 13 de julho. Que Deus abençoe você grandemente, abençoe toda a família. E estamos aqui, gente, junto e misturado, aqui com muita energia positiva. Bom, antes de mais nada, eu quero começar falando desse programaço Oriente Você. Que esse programaço, você sabe que foi um clássico da Rede Oriente há anos atrás. Por um tempo, o Oriente Você ficou ali nos arquivos aqui da Rede Oriente. Mas agora, depois de um bom tempo, a equipe retomou com esse clássico. E eu vou falar um negócio pra você, viu? Tem feito a diferença muito grande já nas madrugadas das pessoas. Se caso você ainda não acompanhou, acompanhe. A equipe tem trabalhado demais esses dias, principalmente com aqueles que sofrem com insônia. Se colocar esse Oriente Você para tocar devagarinho, bem baixinho, aí você vai ter uma noite de sono bem mais agradável. Pode escrever o que eu tô falando. É muita música legal, uma música é melhor que a outra e mexe com a mente da gente também, e até mesmo com as lembranças, as lembranças marcantes, né, de alguns anos atrás. Ou seja, que você já ouviu lá atrás, ou já ouviu sua mãe e seu pai ouvindo, ou você mesmo, minha amiga, já ouviu muito essa música lá atrás. Enfim, é um programaço. Inclusive, hoje eu começo um programa diferente, que eu vou tocar um dos sucessos que eu tava ouvindo aí esses dias de madrugada, menino. Oh, beleza. Aí eu não sabia se eu dormia ou se eu ouvia a música. Eu sei que acordei no outro dia levinho. Essa aqui, por exemplo, é uma entre tantos sucessos que toca no nosso Oriente Você, de meia-noite até as 4 da madrugada. Olha que programa maravilhoso, hein? É a madrugada toda em nossa companhia. Agora, 8:11. Vamos lá. 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

Tá vendo aí? Pois é, menino, você que tá ligando o rádio agora, eu tava falando aqui pra você do nosso clássico Oriente Você, que foi resgatado pela direção dessa emissora, um programaço de música romântica que tem sido uma verdadeira terapia nas madrugadas dos nossos ouvintes, não é verdade? E o que é de retorno que tivemos, por exemplo, essa semana foi intenso, muita gente falando que esse programa da madrugada tá bom demais, é o Oriente Você, essa companhia que nos ajuda muito a dormir com mais calma. Mais uma só, das tantas que toca no Oriente Você, só mais uma. Que é o tempo, são 8h15, eu tenho que observar acordando devagarinho, porque aí depois não vão virar o disco, que aí é um negócio que começa a rochar, um negócio aqui pra galera dançar. Então só mais uma, pra acalmar. É muita música aqui, só mais uma, entre tantas, né? Vai ignorando aí, porque na hora o programador lá capricha, é uma melhor que a outra, que surpreende até a gente aqui da rádio. Então, mais uma entre tanto sucesso que se escuta só no Oriente Você aqui, de madrugada, meia-noite às 4 da manhã. Pra quem tá com insônia aí, vai conseguir voltar, ó, a beleza com o seu sono natural. Coloca ali bem baixinho, seja no seu rádio, pelo aplicativo, aí você vai ver que beleza. A alma acorda até mais leve. Oh, mais um clássico. Vamos lá, pra fechar, vai.

Muito bem, senhoras e senhores, vamos então, vamos agora. Isso, agora o pessoal já acordou com mais tranquilidade, não é isso? Com as energias já renovadas. E acho que por algum momento alguns pensaram que estavam ouvindo o programa da madrugada, mas não. 8h20. Pronto, agora é hora de começar o negócio aqui. Mas não vou te assustar de repente, vai ser devagar, devagarinho. Pra começar, ele, Banda! Minha Rosa é o nome da música. É.

0: Muito bem, senhoras e senhores, prontos, só começando o nosso Bom Dia Oriente, meus amigos. Galera, já tá aqui com a gente, deixa eu mandar um abraço pra turma que chegou aqui conosco. Deixa eu abraçar minha amiga Imara, minha amiga Imara tá sumida. Ei, Imara! Alusão pra ela, pra seu João, Dona Geronice, pra Arli, os filhos William, Liciomar, Cleomar, Lequim, pra tia Silvia, Dona Lucas, seu Geraldo, Sandra da Raça de Baixo. Alô, Sandra, toda a galera aí com a gente. Daqui a pouco tem sucesso pra vocês aí, tá bom? Muito obrigado pela audiência, que Deus abençoe todo mundo aí, viu, minha amiga Imara? Vou procurar aqui já, minha querida. É mais aqui com a gente, deixa eu conferir aqui. Nosso amigo Pedro, em General Dutra. Cadê o bom dia, Pedro, hein? Bom dia, Pedro. Bom dia, meu amigo. Deus abençoe. Emília, bom dia, minha amiga Emília. Deus abençoe, querida Emília. Bom dia, galera da Ponte do Rio Preto. Tamo juntos aqui, junto e misturado. Mais música também pra Carlito Bispo. Bom dia, querido Carlito.
1: Bom dia.
0: Deus abençoe, meu irmão, toda a galera com a gente. Abraço também, querida Neilde. Cadê o nosso amigo Nilson? Ô, Nilson, fala comigo, meu querido. Bom dia, Nilson.
2: Bom dia, Darlan. Que é o Nilson aqui de Bertioga, beleza? Queria oferecer uma música pra Rosalina, Liro, Inicia, Lança Brasil, Sirlene, para Rose, minha tia Júlia aí, Ivaldeco, Lena no Terlimpo, e para todo o pessoal aí, falou? Pra você, falou? Um abraço, um bom domingo. Queria se eu dar essa música pra minha de Garmo Branca, é hoje que eu não chego lá em casa, falou? Tô aqui ouvindo a Oriente aqui, meu amigo, falou? Um abraço, bom domingo, falou? Estamos curtindo aqui, falou, um abraço.
0: Ô, Nilson.
2: Bom dia, falou.
0: Bom dia, meu querido amigo, já. Bom eu dia. Volto já com o Edgar Mão Branco e muito mais, segura aí.

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1: Oriente, agora 8:30.
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13: Oriente, agora 8h36.
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16: Avise que o programa já começou, tem 40 minutos. Oferecimento chegou agora. Tá bom, 8h37. Deixa eu tocar a música aqui do Nilson. Ele pediu o Edgar Mão Branca. Hoje que eu não chego lá em casa. Já tá no jeito. Calma, locutor. Deixa o microfone embaixo. Não liga o microfone, não. Que isso, rapaz. Agora tem a música também na sequência, depois da música do Nilson, da nossa amiga Corina. Fala comigo, Corina. Bom dia.
18: Bom dia.
16: Pera aí, Corina. Eu tô tudo desajeitado. Oi, Corina.
18: Bom dia. Como tá? Essa aí é você, Darlan, não é, Márcio?
16: Sou eu, Darlan.
18: Deve ser uma música aí. De raça chinelo. Oferecer pra você, oferecer pra mim, pra Silvana, pra Tonel. Manda alô. Liga essa rádio direto aí.
16: Ei, beleza. Bom dia, querida Corina, todos os amigos e amigas de Mata Verde. Muito obrigado pelo carinho, pela companhia. Vai tocar já, já, depois de Edgar Mão Branca, hein? Rasta chinela, já, já, aqui na Praguaçu da Oriente. Quem mais? Deixa eu abraçar com muito carinho minha amiga Mila, minha amiga Emília, aí da Ponte do Rio Preto, em Catuji. Deus abençoe seu dia, minha querida. Muito obrigado pela sua companhia. Papai do céu, proteja todos nós. Vamos logo de música. Vai, vai. Solta de Edgar Mão Branca aí, gente cavalgada.

0: Bom dia, Oriente!
1: Muito bem, muito bem, muito bem, muito bem. Deixa eu mandar um abraço aqui, minha amiga Lena, na Rua A, em Pedra Azul. Bom dia, querida Lena.
2: Bom dia, menina.
1: Muito obrigado pelo carinho. Deus abençoe, minha amiga. Tamo juntos aqui. Quem mais tá com a gente também? Abraço, meu grande amigo Deusdete, do Getúlio Vargas. Um excelente domingo, meu amigo. Hoje tá de folga, meu querido amigo Deusdete, tá de folga. Um forte abraço para você, meu irmão, camarada, para toda a família. Que Deus os abençoe, viu? Obrigado, obrigado, obrigado pela companhia, pelo prestígio da sua audiência. Dona Carminha, fala comigo, minha amiga. Bom dia.
3: Oi, Darlan. Bom dia, amigão. Manda um alô lá para Berité, para meu irmão Joel, minha cunhada Juscelia, meu sobrinho Diego, para meus filhos, meus netos, Genro e Nora, para toda a minha família. Um abração para quem estiver ouvindo. Meu abraço e fica com Deus.
1: Amém, minha amiga. Fique com Deus também. Daqui a pouco tem a música da minha amiga Eliette. Bom dia, Eliette. Todos os amigos de Cachoeira de Pajeú. Já já tem o Marcos Ibenuti. Música linda, por sinal. Já já estamos ouvindo aqui. Agora chegou a música da minha amiga Imara, do Araçagi de Baixo. Opa! Aliás, do Araçagi de Cima. Oi, Mara. Bom dia, menina. Um alôzão pra ela, pros seus pais, seu João, dona Geralice, Arli, meu grande Arli, meu grande amigo Arli. Deus abençoe, querido Arli. Abraço pra Alice Omar, o William, Cleomar, Lequim, pra tia Silvia. Toda a galera com a gente aí. Dona Lucas, senhor Geraldo. Alô, Sandra, dona Santinha de Baixo. Toda a galera com a gente. Tem a Mário Batista e a velha Carta. Beleza. Acaba não, mudou. Olha o lenço, mano. Olha o lenço, menino. Olha o lenço. Aí.

0: Insubstituível, sensacional, muito bem. 7 para as 9. Deixa eu abraçar minha amiga Eva Fagundes e Tarumirim, nossos amigos do Leste Mineiro, que não nos abandona. Estão conosco aqui pelo aplicativo, ouvindo pela Oriente 98,3, na Alexia também, em outros aplicativos que retransmitem nosso sinal, inclusive também Rádios Net. É isso, obrigado a todos vocês que nos acompanham de todas as regiões dessa Minas Gerais, de nosso sudoeste da Bahia, todo o Brasil. Muito obrigado pelo carinho, gente. Deus proteja todo mundo. Eva Fagundes, um domingo abençoado para você e toda a família, minha querida amiga. Deixa eu abraçar meu amigo Jovelino Eduardo, Dieguinho, rapaz, porque daqui a pouco tem Ivo Ferrari para essa galera aí com a gente, viu, Dieguinho? Segura aí, Jovelino Eduardo, já. E agora tem a música da minha querida amiga Dona Ana. Deixa eu falar com ela primeiro, deixa eu ouvir o áudio dela. Bom dia, Dona Ana Maria do Tombo, fala comigo, menina. Bom dia, minha amiga. Bom dia.
1: Bom dia, menino, bom dia. E aí, tudo bem? Tudo na santa paz? Dormiu bem? Tá bem?
0: Graças
1: um bom domingo,
0: Deus.
1: Um bom trabalho. Uma luzona buscando aí pra todos ouvindo, todos que estiverem na escuta.
0: Pode deixar.
1: Especialmente a turma aqui do Tombo, Dó, Biquinha, Caju, Pedra do Bolo, Quilombo, Sultana, Silva no Araçagi, Lena nas Capivara, e Mara Lúcia no Tamaduá, e assim para todos os ouvintes, todos que estiverem na escuta, especialmente os que estão aqui comigo, Madalena, Eduardo, Lia, João, Isa, Helena e Jesuê, e assim para todos. Fico com Deus, Deus te abençoe, tenha um ótimo dia.
0: Amém!
1: Uma música bem bonita aí.
0: Aí, Dona Ana, e ela escreveu essa aqui, ó. Quatro Cantos da Casa. Ah, beleza, bom dia. E amanhã tem Amanhecer Sertanejo, com fé em Deus, hein? Estarei por aqui às 5 da manhã, cedinho, junto contigo aqui na Oriente. 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E também ao mesmo tempo a Oriente 103,1, vai. Tentar.

0: Acabou assim rapidão, pensei que tinha mais música, rapaz. Ah, eita, nós, é o nome dele, Rigo Ferrari. É nós que tem um molho, né? Não, é que nós tem um molho. É isso, garoto. É isso aí. 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Muito bem. Daqui a pouco, eu tenho mais alô para a galera. Ih, vai tocar cada musicão daqui a pouco, hein? Galera, hoje está inspirada, menino. Eles sempre estão, mas hoje estão demais, hein? E eu tô feliz demais aqui, minha amiga Marli, que legal, minha amiga Marli agora é mamãe, olha pra você ver que maravilha. Meu amigo Marciano, minha amiga Marli, são duas pessoas maravilhosas e agora mais um serzinho nesse mundo, fruto dessas pessoas boas, de um coração maravilhoso. Aí é a esperança do mundo, a gente fica feliz demais, não é isso? Deus abençoe vocês grandemente, minha amiga Marli, Deus abençoe meu amigo Marciano, Papai do Céu proteja a família de vocês cada vez mais, ok? Proteja o bebê, a bebezinha, que é uma garotinha, que Jesus proteja sempre, tá bom? Muita luz pra vocês. Bom, eu volto com mais alô pra galera, tem foguinho aqui, fiquei feliz demais, né? Os nossos amigos ouvintes de muito tempo, e aí você recebe a notícia dessa e a gente fica muito alegre. 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
0: Oriente, bora, pulou. 9:08, bom dia.
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0: 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Ai meu Deus do céu. A voz, minha voz ali tava igual o carro a álcool antigamente, menino. Pra pessoa sair no carro a álcool antigamente, hoje alguns aí já tem tributo, tem lá o bojinho da gasolina, né? Aí a gasolina entra e o cara pega faixa, alguns esses que é flex, se não me engano, também tem isso. Mas aí o camarada, pra poder sair no carro a álcool antigamente, mas na época do frio desse daí, eu já tinha que acordar com antecedência pra botar o carro pra funcionar. Aqui tá igual eu, ainda minha gasolina aqui, meu álcool. Meu álcool não, isso aqui é gasolina, que é água. A água é retada, tá aqui do lado. Uma garrafa enorme. E aí uma hora a voz parece que vai empacar, parece que volta. Oh, meu Deus do céu.
1: Bom dia!
0: 9h13. Ô, dona Ana Maria do Tombo, tem um recado pra senhora. A senhora tá aí, dona Ana Maria do Tombo? Que ela não para, não. Ela fica pra ali, pra cá, resolvendo a coisa, e vai ali, prepara o lanche da criançada, molha as plantas. Tem hora que pega a enxada no sol de 40 graus, que eu brinco com ela. Mas agora tá mais alinhada que o pessoal tá de olho nela também. Aí não é só o choraria dela, não. Eu sei que é a linda necessidade da dona Ana, mas tem que ter cuidado, mulher. A mulher não trata, não para, não, gente. Meu Deus. Só Jesus fortalecer. Dona Ana, tem um recado pra senhora aqui, minha amiga. A nossa amiga Mara apareceu. Mara tava em São Paulo, agora você tá em sua casa, inclusive ouviu o seu alô. É isso, Mara. Fala comigo.
2: Bom dia, dona Maria. Tô aqui na casa da mãe fazendo biscoito, dona Maria. Ouvi as vozes da senhora, já tem tempo.
0: Volta. Volta, porque o áudio foi rápido, foi sem querer, viu, Mara? Agora vai, agora vai. Bom dia, dona Ana Maria. Vai, fala aí.
2: Bom dia, dona Maria. Tô aqui na casa da mãe fazendo biscoito, dona Maria. Ouvi as vozes da senhora, já tem tempo que a gente não vê, né? A gente tem que marcar pra gente se encontrar. E aí, como é que tá a turma? Tudo bem? Eu vou pedir da arrancar pra passar esse áudio pra senhora, tá bom? Bom dia, um bom domingo, que Jesus nos abençoa. Essa música foi muito linda, faz parte da vida da gente, né? Obrigada, tá bom? Quer lembrar de mim?
0: Aí,
2: um abraço.
0: Os quatro cantos da casa, abraço Mara Lúcia, abraço dona Ana, bom dia! Bora, locutor, que tem mais pedido aí pra gente atender. Quem mais tá com a gente? Meu amigo Som, do Lajedo Pedreiro. É o aniversário da mamãe do meu amigo Som, rapaz. O Edson é o nome dele, o nome artístico é o Som. Alô, querido Som, obrigado, meu amigo, Deus abençoe. Meu amigo Som, antes aqui, parabenizar sua mãe, várias coisas mudaram, né, Som? Antigamente o menino queimava muita pilha, gente, pra ouvir a gente aí na lida do dia a dia, né, Som? Isso era muita pilha mesmo. Hoje já tá lá agora no lugar, tem um lugar, a energia elétrica no ponto que tá trabalhando, e agora não gasta com pilha, e tá aí nossa companhia. E hoje, nesse dia tão especial, a gente parabeniza a mamãe, dona Zumira, a mamãe do querido Som. Deus lhe conceda muita saúde, muitos anos de vida, viu, dona Zumira? Obrigado por fazer companhia pra gente aqui também, fazer parte do nosso dia a dia. Que Jesus te dê muita paz, muita saúde e muitas felicidades. É o que todos nós desejamos com muito carinho, tá bom? Tá bom, dona Zumira? Um abraço pra senhora, minha querida. O que é que eu faço agora, hein? Ah, o Alexandre? O Alexandre pediu? Cadê o pedido dele, então, hein? Chama o Alexandre aí, fazendo um favor. Ô, Alexandre, fala comigo, garoto.
3: Bom dia, meu amigo Darlan. Olha eu de novo, passando aqui para pedir você para mandar a música para nós aí. Música de Diana, não está sendo fácil. E desejar um feliz domingo para você, sua família, para nós todos, os ouvintes da Oriente, Pedra Azul e região. E se for possível, toca para nós aí, meu amigo. Desde já um abraço para você, viu? 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
0: Valeu, querido Alexandre!

0: Volta aí, menino! Aí você arriba o coração da rede, Aro!
1: Liga do Fito Cão!
0: É tu! Esse menino tem energia boa, né? Tem uma menina, tem uma energia boa esse menino, Natanzinho Lima. Eu gosto de gente com energia própria, é bom demais, né? Pessoas naturais, que são o que são, fazem uma diferença muito grande na vida. Nesse mundão que tá bem agitado e bem, bem estranho, por sinal, esse mundão nosso. Vivaldo, fala comigo, meu querido.
2: Bom dia, Darlan. Bom dia, bom dia. Quem tá falando aqui é Vivaldo de Viz Alegre. Um prazer muito grande falar com você.
0: Todo nosso, meu
2: irmão. Sinto muito honrado por isso.
0: Eu também.
2: Essa rádio de vocês é um sucesso. Ô, Darlan, gostaria de te pedir uma música. O Soró Silva, Samara. Gostaria de oferecer essa música especialmente para Dona Silva, Cristina, Silvani, para o pessoal lá do Faizão, para vocês aí da rádio, e para todos que estiverem na escuta, gostaria de oferecer essa música, Darlan. Isso é um sucesso, viu? Um abraço, fica com Deus e um bom dia.
0: Muito bem, quem tinha pedido Soró também agora há pouco, quem pediu foi o Theo. Mas vou tocar a Samara do meu amigo Vivaldo. Deus abençoe, Vivaldo, que ele pediu primeiro. E aí, Theo, eu vou tocar a sua música na segunda parte, beleza? Tá quase acabando já a primeira parte do Bom Dia Oriente. Tem alguns pedidos aqui ainda. Mas o Alô já manda agora. E o Soró, como sempre. Por quê? Porque o camarada, além de um grande artista, é um baita ser humano também, né, gente? É isso.
3: Bom dia!
0: No final das contas, tem que ser a arte e tem que ser a essência. E quando o artista consegue unir a arte e a essência, aí vira um ser humano simplesmente diferenciado, amigo. Theo, fala comigo, meu querido.
4: Bom dia, meu amigo Darlan. Aqui é Theo, na Fazenda Sapé. Manda uma modona aí pra nós. O Soró Silva, eu tô comprando a boia. Ofereci para a Mazinha, a Luzinha, para Gilberto, Dana Ana, lá no Bidó, Calzinho, Lilia, Thaís, Sofia, Johnny, Ravi, para Totono, Cassim, para todos aí do Bidó e para vocês aí na rádio, meu amigo. Fica com Deus, um bom trabalho, um ótimo domingo, meu irmão.
0: Ô, meu amigo Theo, um ótimo domingo, já tem até ali no jeito para a segunda parte, não me esquecer, viu, Theo? Deus abençoe, tá bom, meu querido? Abençoe toda a família. É mesmo, garotinho Ravi, deve estar grandão já também, o Ravi, não é isso? Papai te abençoe, Ravi, Sofia, Lilia, Calzinho, todo mundo ali, que papai do céu protege todo mundo, tá bom, gente? Thaís também, os demais membros da família. Quem mais tá com a gente aqui? Deixa eu conferir aqui, já tá no jeito, então. Ah, é, Dona Ana tá aqui agradecendo Mara, respondendo Mara. Vamos então, responda Mara aí. É que a Mara elogiou o pedido musical da Dona Ana, que foi o sucesso Os Quatro Cantos da Casa Teodoro Sampaio. Aí Mara mandou um abraço falando que estava ouvindo e tudo mais. Então tem que nos encontram. E Dona Ana está respondendo também.
5: Bom dia, Mara Lúcia. É mesmo, já tem tempo que nós encontrou. É? Só conversa mesmo pelo a rádio, né?
0: Isso.
5: Falouzinho. Eu gosto de pedir ela, Mara Lúcia, porque ela faz uma partinha da minha história.

0: Beleza? Aí eu sei que faz parte da sua história também. Aí eu já pedi ela para todos nós ouvindo essa raiva abençoada por Deus.
1: Amém!
0: Fique com Deus. Deus te abençoa e um bom biscoito.
1: É, beleza!
0: Um abraço para todos vocês aí.
1: Valeu, dona Ana! Cadê? Dona Jovelina, hein? Deixa eu ouvir Dona Jovelina aí. Dona Jovelina, fala comigo, minha amiga. Bom dia.
2: Oi, meu amigo. Bom dia. Como é que está?
1: Tudo bem.
2: Meu amigo, eu quero te pedir um alô. Manda lá para Cida e Marcelo, lá em Almenara, para mim. Viu? Manda uma música. Para mim, lá. Bom dia, meu amigo. Bom domingo, abençoado para você. Fica com Deus.
1: Para a senhora também, minha amiga. Fica com Deus. Muito obrigado pelo carinho. Deixa eu abraçar aqui minha amiga Jovelina. Minha amiga Jovelina, dona Jovelina, que falei agora com ela. Um abraço carinhoso para a senhora, minha amiga. Deixa eu abraçar minha amiga Manuelina Lajeiro Pedrejo. Obrigado, querida Manuelina. Todos os amigos aí da comunidade, da região. Muito obrigado, galera de Medina. Toda a família com a gente. Deus abençoe, minha amiga. E um ótimo almoço daqui a pouco também, hein? Eu já cheguei pensando no almoço, sabe? Pra você ver. Ai, meu Deus do céu. Meu amigo Adão Rocha, em Campo Grande. Bom dia, querido Adão. Deus abençoe, meu irmão. Obrigado pela audiência, obrigado pela companhia. Muito obrigado por estar conosco aqui, pela preferência. Bora com a música do Vivaldo e de Viz Alegre. Soró Silva. É o nome dele? Samara.

0: Paulo Galego é o nome dele.
1: Meu amigo Galão, bom dia, bom dia.
0: Ô, Paulo, tô errando tudo hoje, meu querido. Ô, rapaz, agora vai, opa.
1: Ô, meu amigo Galão, bom dia, meu amigo. Mandar um alô aí pra todos ouvindo da Oriente FM. Mandar um alô aqui pro meu amigo Neto, tá aqui mais eu tomando um café aqui no Castelo. Mandar um alô pra Rosa de Mar, pra Val, Tereza, Mara, Lendinho aqui, mas domingo. Toda a galera aqui do Castelo, toma aqui curtindo o frio aqui e curtindo uma garoinha aqui. E o mais, só alegria, né? Manda a musgona aí, o chapeludo aí pra nós aí. E que Deus abençoe nós todos e vocês aí na rádio, beleza? Fica com Deus e um bom fim de semana.
0: Obrigado, meu amigo Paulo Galego, chapeludo, já tá ali no jeito, menino. 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Já o chapeludo! Volto já, segura aí!
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2: Oriente 9:42.
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3: Simbora, senhoras e senhores.
2: 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Deixa eu falar com a dona Salvina, minha querida amiga. Bom dia, dona Salvina, quanto tempo, menina?
5: Bom dia, Darlan, tudo bem com você? Darlan, nós estamos bem, graças a Deus.
3: Amém.
5: Queria pedir você um alô aí pra Iraci, Amadeus, da Porteira Nova, e também Reis, assim, Dedé, lá na Marcela, com a família dele, e para mim, e para todos os meus filhos, e para você, aí na rádio. Fique com Deus, um bom dia, viu?
3: Amém, minha amiga, fique com Deus, um ótimo dia também, abraço, minha querida amiga Silvani, bom dia, minha amiga, bom dia a todos aí, Divisa Alegre, no friozinho de Divisa, muito obrigado pela companhia, meu querido, Deus abençoe todo mundo sempre. Quem mais tá com a gente aqui também? Deixa eu abraçar aqui nossa amiga, não deixou o nome ainda não, daqui a pouco eu encontro lá, tá bom? Já eu encontro o nome direitinho. Deixa eu abraçar aqui também minha amiga Aldeni. Aldeni, inclusive, ela pediu o Amado Batista, né, Aldeni?
6: Bom dia, Darlan, meu amigo. E aí, como é que tá?
3: Tudo bem, minha querida?
6: Manda um alô aqui pra mim, uma música de Amado Batista, Folha Seca, se não for possível. Que Deus te abençoe, te ilumine, viu? Amém.
3: Muito obrigado pela companhia. A gente vai tocando os pedidos musicais assim que der tempo, tá, gente? Tem alguns pedidos já aqui na primeira parte. E aí, os que não derem tempo na primeira parte, toca na segunda. Viu, minha amiga Kawane Kathleen, toda a família com a gente na Lagoa Velha. Esse pessoal bom demais da conta. Obrigado pelo carinho todos vocês aí, tá bom, gente? Muito obrigado. A mamãe Darlene, a querida Kawane Kathleen, papai do céu, proteja todo mundo aí. E já deixei seu pedido anotado também pra segunda parte tá atendendo, tá bom? Eu tenho aqui o pedido do Toninho que eu vou falar já já. Porque agora eu vou tocar a música do Paulo Galego, a música da Aldeni. Já já o pedido do Toninho já tá ali separado. Fechou? Bora! Bora! Bora! Chapelão! Bora!

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1: Muito bem, senhoras e senhores, vamos aqui atender os pedidos pendentes. Meu amigo Toninho tá aqui na área, mas antes o meu amigo Juliano da Ginete, rapaz. Juliano, esqueci de dizer não, menino. É, Juliano, abraçando aqui seu pai Jorge Gonçalves, seu Jorge da Nova Serrana, pra mãe Marineide, também pra Gleiciano na Fazenda Queimada Preta, irmãs Milena e Leila, também o Marcílio, o grande Marcílio, toda a galera em Jissaras, muito obrigado pela companhia. Ele tinha pedido o sucesso do Sérgio Silva, Vivendo ou Existindo. Não esqueci que também quem pediu esse sucesso foi nossa amiga, cadê ela? A Luciana. Ô, Luciana, fala comigo, bom dia.
2: Bom dia, Darlan. Sou a Luciana da Fazenda José de Santos. Gostaria de pedir uma música com Sérgio Silva, Vivendo e Existindo, e oferecer para minha filha Alexandra, para meus genros Dilvan, para o meu filho Júnior, para meu esposo Vanderlei e para minhas duas netas, Luara e Rosiele, e para todos que gostaram da música, e para você também.
1: Nossa.
2: Então, bom dia.
1: Obrigado, meu amigo, um ótimo dia. Na segunda parte tem a música do meu amigo Francisco também, né, Francisco?
3: Bom dia, meu amigo Darlan. Aqui é Francisco, aqui em Medina, falando da Fazenda Serra Azul. Gostaria de pedir uma música aí com Raimundo Fagner, Canteiro. Se tiver como você tocar aí pra nós aí, fazendo um favor. Ofereço pra minha esposa Cacilda, Gabriela, Rafael, pra vocês aí da rádio e para todos os ouvintes. Bom dia, meu amigo, Oriente FM, sucesso o tempo todo.
1: Pronto, já anotei aqui pra segunda parte, deixar pra você aqui, viu, meu grande amigo Francisco. Também nossa amiga Saulice tá parabenizando sua filha Vitória, aniversariante de sexta-feira. Deus abençoe, viu, Vitória? Na segunda parte tem a música dela, que é do Igor Ferrari. Pode ficar aí com a gente aí, tá bom? Marlene, nossa querida amiga na cabeceira da Forquilha, muito obrigado, Marlene, porque eu queria abraçar a Marlene com muito carinho. Mas antes, deixa eu só ouvir o Toninho aqui, que ele tinha pedido uma música gospel mais cedo. O Toninho tava aí, pra procurar que ele tá aí, sim, tem um áudio dele. Oi, Toninho, fala comigo, meu querido.
4: Bom dia, meu amigo Darlan, e aí, meu filho? Como é que tá por aí, pessoal da rádio, irmão da rádio, você, sua família, tudo nosso da pai? Manda um louvor pra mim aí, evangélica aí, pra me curtir, meu amigo Darlan, tô na escuta do seu programa, moço.
1: Obrigado, querido Toninho, mas aí agora eu queria abraçar de forma fraterna, com muito carinho, a minha amiga Marlene da Cabeceira da Forquilha, gente. A Marlene é nossa ouvinte, assídua de muitos anos e por muito tempo ela sempre escutou a gente na companhia da sua filha Ana Maria, que é uma menina especial, né? E estava sempre com a gente, sempre manifestando alegria em curtir a gente aqui pelas ondas do rádio também. E aí a Marlene nos surpreende da forma não... de que a gente espera de forma negativa. Então, de repente, que a sua querida filha Ana Maria, que nesses mais aqui de 15 anos de Oriente aqui na nossa localidade, estamos aqui, nós temos a companhia delas desde o início aqui das nossas programações locais, e aí a gente fica sabendo que ela partiu. Marlene, quem sou eu para falar alguma coisa, minha filha? Quem sou eu para te entregar alguma palavra no momento desse que só quem é mãe que sabe? Ainda mais uma mãe especial, que a gente sabe que tem um dom, as forças multiplicadas, porque é uma missão que só cada uma delas, que são mães especiais, e Deus que sabe dizer. Então que Jesus, assim como deu força, junto com sua querida filha, com tanto amor e dedicação, que dê força para que você consiga seguir adiante, com a cabeça erguida, que a sua filha partiu, mas não foi para sempre, foi até logo, e o mais importante, foi feliz porque sabe a mãe que tu és, a mulher guerreira que tu és, e que inclusive sabe que você vai conseguir seguir adiante com a cabeça erguida, porque a força que você teve a vida inteira diante de toda a sua família com amor e dedicação é a mesma força que você vai ter também e vai precisar nesse momento, que vem do nosso amado Jesus Cristo. Meus sentimentos ficam um vazio pra gente também. Mas que Jesus preencha esse vazio incalculável que tá dentro de você. Deus abençoe Marlene. E Deus receba, querida Ana Maria.

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1: Muito bem, como estamos em família, nós estávamos ali restabelecendo o sinal da missa, por isso que atrasamos um pouco. Na segunda parte, a gente retorna com o Sérgio Silva e agora vai direto para a Santa Missa. Vamos lá? Vamos lá.
2: Seja louvado a você que reza conosco aqui na Matriz, a você que nos acompanha pela Rádio Nova Oriente. Sejam bem-vindos a esta celebração eucarística, onde somos convocados a fortalecer a nossa fé na esperança, no amor revelado por nosso Senhor Jesus Cristo e que continua tornando-se concreto em nossas ações. Nessa celebração eucarística também teremos a alegria de acolher pelo sacramento do batismo Raul e Gael. Então, novos membros se aproximam da comunidade cristã e nós o acolhemos com a salva de palmas. Aos familiares, pais e padrinhos, bem-vindos. Queridos pais e mães, que pede a Igreja de Deus para seus filhos? Vão dizer todo mundo o batismo?
3: Batismo.
2: Pelo batismo, essas crianças vão fazer parte da Igreja. Vocês querem ajudá-las a crescer na fé, observando os mandamentos e vivendo na comunidade dos seguidores de Jesus Cristo?
3: Sim.
2: Padrinhos, madrinhas, vocês estão dispostos a colaborar com os pais nessa grande missão? E todos vocês, queridos irmãos e irmãs, querem ser de fato uma comunidade de fé e de amor para essas crianças?
3: Sim.
2: Podia aproximar para mim, Gael? Muito bem, Gael. O nosso sinal é a cruz de Cristo, assim eu te acolho na comunidade cristã. Amém. Pais e padrinhos, façam o mesmo. Raul, o nosso sinal é a cruz de Cristo, assim eu te acolho na comunidade cristã. Amém. Pais e padrinhos, façam o mesmo. Acolhendo esses nossos filhos pelo sacramento do batismo, sinal da alegria, do despojamento, sinal de servidão, louvemos, bendizemos o Senhor, nosso Deus, com nosso hino de louvor.

Oremos. A você que nos acompanha, a você que reza conosco na Igreja Matriz, possamos abrir o nosso coração, com confiança apresentar a Deus as nossas súplicas, nossos pedidos, rogos, que trouxemos no íntimo do nosso coração. Queremos louvar e bendizer a Deus pela vida de Raul Gael, que hoje renasce pelo sacramento do batismo, que Deus proporciona muita sabedoria para viver na fé, na esperança do amor revelado por ele. Quero rezar pela CN Ajuda a Igreja que Sofre, por todos os seus benfeitores. Quero acolher em nome de toda a comunidade cristã a Ravi Lucas e sua família, que nesta Eucaristia será apresentado à comunidade cristã. Ele que vem a primeira vez, sinta-se abraçado pelo nosso calor de fé e de esperança. Quero estar em comunhão com as famílias de Altamirando da Silva, Geilda de Souza Moreira, pelo sétimo dia, na certeza da ressurreição, celebra-se a vida eterna. E por um ano de falecimento de Lucília Novaes Mota, que Deus possa cobrir de bênção e graças a todos os familiares e que possa acolher na eternidade estes nossos irmãos. Ó Deus,

0: ninguém.
1: É Jesus. Nós não temos essa liberdade de dar ao outro a oportunidade de crescer, de dar ao outro a oportunidade de amadurecer. Sem calcular e sem pensar, nós queremos...

E Jesus nos conhece não pelas aparências, não pelas nossas atitudes isoladas. Por isso que Ele continua constantemente a nos oferecer tempo para converter o nosso coração, para mudar a nossa vida, para transformar o que há de joio em nós em trigo bom. Não podemos esquecer que o reino revelado por nosso Senhor é o reino da esperança, é o reino da paciência, é o reino da conversão. Às vezes eu acho engraçado, sento algumas pessoas, ô padre, vou confessar, a primeira coisa, estou impaciente, meu Deus. Às vezes os meninos de primeira Eucaristia, padre, estou sem paciência nenhuma. Paciência é uma virtude. E o Espírito Santo vem a nos auxiliar para que de fato nós possamos nos fortalecer diante de nossas fraquezas. A quem nós estamos confiando a nossa vida? Olha o que que Paulo nos diz. O Espírito Santo de Deus vem para nos interceder, para nos iluminar, para fazer o caminho crescer, para vencer as nossas limitações. É necessário força. O pior pecado é quando nós achamos que não precisamos melhorar. Achamos que nós estamos prontos, nunca estaremos. Por isso que o Espírito vem e compreenda. Depende-se muito do nosso esforço, mas depende também pela ação constante da graça de Deus. É um caminho que se faz. A graça de Deus e o meu esforço. Eu em mim mesmo me basta, me resolvo. Mentira. Ou se falar que é só a graça de Deus, mentira. Eu preciso colaborar para que a graça de Deus haja em mim. Mas eu sozinho também tenho certeza que sozinho eu não sou capaz de fazer nada. É como se a minha vida fosse um cavucar n'águas. Pelo batismo essas crianças vão crescer, vão ser fecundadas na graça, no amor do Cristo, libertadas do pecado original e tornam-se templos do Espírito Santo, Raul e Gael. Mas sozinhos? Lógico que não. É no testemunho dos pais, no testemunho dos padrinhos, no testemunho da comunidade cristã. É corrigindo, é educando. A fé, ela não cai do céu. A fé, ela é regada a cada dia. Deixa sua fé esfriar. Eu tenho fé, mas eu não faço nada para que ela possa continuar acesa, revigorada em mim. Ela cai, ela enfraquece, ela desaparece. Então a vida desses dois nossos irmãos que queremos acolher com alegria no Cristo, é preciso que tenha o testemunho dos pais, dos padrinhos e da comunidade cristã, que eduquem com responsabilidade para um mundo mais justo, um mundo mais fraterno nessa nova vida que eles assumem. Nelas somos convidados a lançar a semente do reino, mas essa semente precisa ser regada, cultivada a cada dia pela oração. Os pais precisam trazer a comunidade cristã. Vai, menino, para a igreja. Mas o pai, mas a mãe não vai. Ei, eu não preciso ir não, porque meu pai, mas a minha mãe não vai. Então não é tão importante. Se fosse, eles iam.

0: hoje para ontem, não. Você toma remédio para curar sempre. E é esse remédio que nós somos convidados a tomar sempre. Aqueles que têm diabetes, fica sem tomar remédio. Já tomei ontem, toma hoje não para ver. Chega lá nos 600, né? Então o batismo não é um remédio dado simplesmente agora. Ele é constante. Senão não vai ter validade nenhuma. Então peçamos ao Senhor que ilumine o coração destes nossos irmãos Raul e Gael, que hoje renasce pela água e pelo Espírito, e de modo especial a todos nós que já fomos iluminados pelo sacramento do batismo, para que ele possa suscitar em nós conversão, mudança e transformação para a caminhada de fé, para melhor servirmos a Deus com toda a nossa vida, não simplesmente na igreja, no templo, mas lá fora. É o que muito nos falta, é testemunho. Muito nos falta é testemunho. Eu posso dizer que amo a Deus, que amo a minha igreja, que participo de todas as missas. E lá fora, isso tem algum efeito? Eu tenho me preocupado com os menos favorecidos, os excluídos da sociedade? Ou eu tenho uma fé de discurso? Uma fé de discurso não toca o coração de Deus. Uma fé de discurso não toca o coração de Deus. Mas uma fé desgastada e doada ao reino de Deus encanta os olhos do Pai. Que nós possamos encantar os olhos do Pai, nos colocando plenamente a serviço do reino, aqui e agora. Glória ao Pai, ao Filho e ao Espírito Santo.
1: Princípio, agora e sempre. Amém.
0: Então, com alegria, com o nosso coração generoso e aberto ao Pai, elevemos a Ele os nossos rogos, preces, súplicas de nossa comunidade em oração.
2: A nossa resposta será: fazei-nos santos e santas como vós.
3: Fazei-nos santos e santas como vós.
2: Dai à igreja ser reconhecida como corpo de Cristo, pelo qual ele continua encarnando divindade no coração da humanidade, rezemos.
3: Fazei-nos santos e santas como vós.
2: Dai nossa vossa incansável paciência e esperança da conversão, que não condenam, mas desejam sua salvação e vida, rezemos.
3: Fazei-nos santos e santas como vós.
2: Dai-nos encarnar vossa bondade e clemência, vosso perdão e toda pessoa que se abre ao vosso reino, rezemos.
4: Fazei-nos santas e santas como vós.
0: Por Gael e Raul, que hoje renasce da água e do Espírito, nós vos pedimos.
3: Fazei-nos santos e santas como vós.
0: Das famílias que apresentam seus filhos para receber a vida nova do batismo, nós vos pedimos.
4: Fazei-nos santos e santas como vós.
0: Dos padrinhos e madrinhas que assumem o compromisso de ajudar seus afilhados a crescer na fé, nós vos pedimos.
4: Fazei-nos santos e santas como vós.
0: Possamos concluir as nossas preces pedindo a intercessão dos santos. Santa Maria, Mãe de Deus,
5: rogai por nós.
0: São João Batista,
6: rogai por nós.
0: São José,
6: rogai por nós.
0: São Pedro e São Paulo,
6: rogai por nós.
0: Santa Maria Madalena,
6: rogai por nós.
0: Santo Antônio de Pádua,
6: rogai por nós.
0: Santa Dulce dos Pobres,
6: rogai por nós.
0: Todos os santos e santas de Deus,
6: rogai por nós.
0: Ó Pai, Senhor da vida, enviastes vosso Filho ao mundo para nos libertar da escravidão do pecado e da morte. Lembrai-vos dessas crianças que deverão enfrentar muitas vezes as tentações do mal. Libertai-as do poder das trevas, dai-lhe a força de Cristo e a luz do vosso Espírito, para que, livres do pecado original, vivam sempre como vossos filhos, no seguimento de Jesus que vive e reina na unidade do Espírito Santo.
6: Amém.
0: Agora nós vamos ungir o peito para dar força, para dar ânimo a Gael e Raul.

0: Agora nós vamos pedir a bênção sobre a água que será aspergida sobre essas crianças, dando vida, dando dignidade, dando força, para que assim Deus possa iluminar e fortalecer a cada uma delas nesse caminho de um reino mais justo, um reino mais fraterno. Nós vos pedimos, ó Pai, que por vosso Filho desça sobre esta água a força do Espírito Santo, e todos os que pelo batismo forem sepultados na morte com Cristo, ressuscitem com Ele para a vida eterna. Por Cristo nosso Senhor.
1: Amém. Amém.
0: Os padrinhos podem acender a vela no Círio Pascal. Enquanto isso, cantemos.

0: Querida comunidade, pais e padrinhos, o amor de Deus vai infundir nessas crianças uma nova vida, nascidos da água, pelo poder do Espírito Santo. Se vocês estão dispostos a educá-las na fé, renovem agora suas promessas batismais, para viver, comer na liberdade dos filhos e filhas de Deus. Vocês renunciam ao pecado?
1: Renuncio.
0: Para viver como irmãos, vocês renunciam a tudo o que causa desunião?
1: Renuncio.
0: Para seguir Jesus Cristo, vocês renunciam ao demônio, autor e princípio do pecado?
1: Renuncio.
0: Vocês creem em Deus Pai Todo-Poderoso, Criador do céu e da terra?
1: Creio.
0: Vocês creem em Jesus Cristo, seu único Filho, nosso Senhor, que nasceu da Virgem Maria, padeceu e foi sepultado, ressuscitou dos mortos e subiu aos céus?
1: Creio.
0: Vocês creem no Espírito Santo, na Santa Igreja Católica, na comunhão dos santos, na remissão dos pecados e na ressurreição dos mortos e na vida eterna?
1: Creio.
0: Essa é a nossa fé, que da Igreja recebemos e sinceramente professamos, razão de nossa alegria em Cristo nosso Senhor.
1: Amém.
0: Pronto, agora nós estamos santos, renovados. Quem vai ser o primeiro corajoso? É tu, né? É, Raul? Gael. Né, Gael? Então vamos, Gael. Você tomou banho hoje? Tomou? Sim?
2: Sim.
0: Ah, muito bem. Então nós vamos tomar outro banho agora. Gael, Gael. Alguém coloca a cabeça dele aqui.

Agora nós vamos ungi-los com o óleo do crisma, o óleo que dá força na caminhada, que Deus possa iluminar e fortalecer a vida destes nossos filhos, Raul e Gael. O Espírito Santo os consagre com este óleo para que participe da missão do Cristo, sacerdote, profeta e rei, agora que vocês fazem parte do povo de Deus. Siga os passos de Jesus e permaneça nele para sempre.

0: poderia colocar a toalhinha no ombro? Coloque a toalha no ombro. Isso, isso. Raul, Gael, vocês nasceram de novo e se revestiram do Cristo? Por isso trazem a veste batismal, que seus pais e padrinhos os ajudem por sua palavra e exemplo a conservar a dignidade de filhos de Deus até a vida eterna.
1: Amém. Amém.
0: Os padrinhos podem aproximar, pode ficar de pé, Gael. Os padrinhos vão dizer: Gael, receba a luz de Cristo. Vai dizer: Raul, receba a luz de Cristo. Aí você pega a vela juntamente com os pais. Pode entregar a vela para os seus afilhados. Isso. Pode dizer amém. Isso. Raul e Gael, vocês foram iluminados por Cristo para se tornarem luz do mundo. Com a ajuda de seus pais e padrinhos, caminhem como filhos da luz. Amém. Tem consagração? Tem? A madrinha de consagração pode aproximar. Tem madrinha de consagração? Eva. E de consagração? Muito bem. Ave Maria, cheia de graça, o Senhor é convosco. Bendita sois vós entre as mulheres. Bendito é o fruto do vosso ventre, Jesus. Santa Maria, Mãe de Deus, rogai por nós, pecadores, agora e na hora de nossa morte.
1: Amém.
0: Neste dia em que essas crianças entram na igreja pelo santo batismo, vamos confiá-las à especial proteção de Maria, Mãe de Deus e dos discípulos de Jesus. Maria, companheira de Jesus, companheira de nossa caminhada, sempre fiel ao projeto do Pai, a vós lhe confiamos essas crianças, conduzidas pelo Espírito, sejam fiéis ao Evangelho e cresçam em sabedoria e idade e graça diante de Deus e da comunidade cristã, por Cristo nosso Senhor.
1: Amém. Amém.
0: Novos membros na comunidade cristã, acolhamos com a salva de palmas. Bem-vindos. Apresentando-os ao altar da vida, cantemos.
1: Número 9 da folha.

0: Orai, irmãos e irmãs, para que o meu e o vosso sacrifício seja aceito por Deus Pai Todo-Poderoso.
1: Receba, Senhor, por tuas mãos neste sacrifício, para a glória do seu nome, para o nosso bem de toda a Santa Igreja.
0: Ó Deus, no único sacrifício da cruz, levastes à plenitude os diversos sacrifícios da antiga lei. Aceitai essa oblação das mãos dos vossos fiéis e santificai-a com a mesma bênção que destes à oferta de Abel, a fim de que sirva para a salvação de todos o que cada um trouxe em vossa honra, por Cristo nosso Senhor.
1: Amém.
0: O Senhor esteja convosco.
1: Ele está no meio de nós.
0: Corações ao alto.
1: Nosso coração está em Deus.
0: Demos graças ao Senhor nosso Deus.
1: É o nosso dever e a nossa salvação.
0: Na verdade, é digno e justo, é nosso dever e salvação dar-vos graças e bendizer-vos, Senhor Pai Santo, Deus eterno, cheio de misericórdia e de paz. Quiseste que o vosso Filho, obediente até a morte na cruz, nos precedesse no caminho de volta para vós, meta de toda a esperança humana. Na Eucaristia, testemunha, testamento do seu amor, ele se faz comida e bebida espirituais que nos sustentam na caminhada para a Páscoa eterna. Com este penhor da ressurreição final, participamos na esperança do banquete do vosso reino. Por isso, unidos aos anjos e a todos os santos, proclamamos o hino da vossa glória, dizendo a uma só voz: Santo, Santo, Santo, Santo, Santo, Senhor Deus do Universo, o céu e a terra proclama a vossa glória. Hosana nas alturas, bendito o que vem em nome do Senhor. Hosana nas alturas. Na verdade, ó Pai, vós sois santo e fonte de toda santidade. Santificai, pois, estes dons, derramando sobre eles o vosso Espírito, a fim de que se tornem para nós o corpo e o sangue de nosso Senhor Jesus Cristo.
2: Enviai o vosso Espírito Santo.
0: Estando para ser entregue e abraçando livremente a paixão, Jesus tomou o pão, pronunciou a bênção de ação de graças, partiu e o deu a seus discípulos, dizendo: Tomai todos e comei, isto é o meu corpo que será entregue por vós.

Do mesmo modo, no fim da ceia, ele tomou o cálice em suas mãos e, dando graças novamente, o deu a seus discípulos, dizendo: Tomai, todos, e bebei. Este é o cálice do meu sangue, o sangue da nova e eterna aliança, que será derramado por vós e por todos para a remissão dos pecados. Fazei isto em memória de mim.

0: Caríssimos irmãos e irmãs, mistério da fé.
1: Anunciamos, Senhor, a vossa morte e proclamamos a vossa ressurreição. Vinde, Senhor Jesus.
0: Celebrando, pois, o memorial da morte e ressurreição do vosso Filho, nós vos oferecemos, ó Pai, o pão da vida e o cálice da salvação, e vos agradecemos porque nos tornaste dignos de estar aqui na vossa presença e vos servir.
1: Aceitai, ó Senhor, a nossa oferta.
0: Suplicantes, vos pedimos que, participando do corpo e sangue de Cristo, sejamos reunidos pelo Espírito Santo num só corpo.
1: O Espírito nos una num só corpo.
0: Lembrai-vos, ó Pai, da vossa igreja que se faz presente pelo mundo inteiro e aqui convocada no dia em que Cristo venceu a morte e nos fez participantes de sua vida imortal. Que ela cresça na caridade, em comunhão com o Papa Leão, com o nosso Bispo Geraldo, os bispos do mundo inteiro, os presbíteros, os diáconos e todos os ministros do vosso povo.
1: Lembrai-vos, ó Pai, da vossa igreja.
0: Lembrai-vos também, ó Pai, dos que hoje pelo batismo, Raul e Gael, fizestes membros da vossa família, para que sigam o Cristo, vosso Filho, com todo o coração e grande entusiasmo. Lembrai-vos, ó Pai, dos vossos filhos. Lembrai-vos também, na vossa infinita bondade e misericórdia, dos nossos irmãos e irmãs que adormeceram na esperança da ressurreição, os que hoje chamastes deste mundo à vossa presença, Altamarindo da Silva, Geilda de Souza Moreira e, por um ano de falecimento, de Lucília Novaes Mota. E lembrai-vos também de todos os outros nossos irmãos e irmãs que adormeceram na esperança da ressurreição e de todos os que partiram desta vida. Acolhei-os com alegria junto a vós, na luz da vossa face.
1: Concedei-lhes, ó Senhor, a luz eterna.
0: Enfim, nós vos pedimos, tende piedade de todos nós e dai-nos participar da vida eterna com a Virgem Maria, Mãe de Deus, a Senhora da Conceição, com São José, seu esposo, os apóstolos, Antônio de Pádua, Dulce dos Pobres e todos os santos que neste mundo viveram na vossa amizade, a fim de vos louvarmos e glorificarmos por Jesus Cristo, vosso Filho. Por Cristo, com Cristo e em Cristo, a vós, Deus Pai Todo-Poderoso, na unidade do Espírito Santo, toda honra e toda glória, por todos os séculos dos séculos.
1: Amém.
0: Filhos queridos, guiados pelo Espírito Santo, que ora em nós e por nós, elevemos as nossas mãos ao Pai e com alegria digamos: Pai nosso, que estais nos céus, santificado seja o vosso nome, venha a nós o vosso reino, seja feito a vossa vontade, assim na terra como no céu. O pão nosso de cada dia nos dai hoje. Perdoai as nossas ofensas, assim como nós perdoamos a quem nos tem ofendido. E não nos deixeis cair em tentação, mas livrai-nos do mal. Livrai-nos de todos os males, ó Pai, e dai-nos hoje a vossa paz. Ajudados pela vossa infinita bondade e misericórdia, sejamos sempre livres do pecado e protegidos de todos os perigos, enquanto aguardamos a feliz esperança e a vinda do nosso Salvador, Jesus Cristo.
1: Poder e a glória para sempre.
0: Senhor Jesus Cristo, dissestes aos vossos apóstolos: eu vos deixo a paz, eu vos dou a minha paz. Não olheis os nossos pecados, mas a fé que anima a vossa igreja. Dai-lhe, segundo o vosso desejo, a paz e a unidade. Vós que sois Deus, com o Pai e o Espírito Santo.
1: Amém.
0: A paz do Senhor esteja sempre convosco.
1: O amor de Cristo nos uniu.

0: Eu sou o pão vivo descido do céu. Se alguém come deste pão, viverá eternamente, diz o Senhor. Eis o Cordeiro de Deus, que tira o pecado do mundo.
1: Senhor, eu não sou digno de que entreis em minha morada, mas dizei uma palavra e serei salva.

0: Oremos. Nós vos pedimos, Senhor, de bondade e misericordioso, permanecei junto ao vosso povo e fazei passar da antiga para a nova vida aqueles que iniciastes nos mistérios do céu. Por Cristo nosso Senhor.
1: Amém.
0: Então eu quero acolher a criança que será apresentada, Davi Lucas, poderia vir aqui a família. Vamos acolher com alegria.

esses olhos perto seu, hein? É? Então vamos acolhê-lo com alegria. Deus Pai de infinita bondade e misericórdia, nós vos louvamos, nós vos bendizemos e rendemos graças por vosso filho Ravi Luca, que vem à comunidade de fé a primeira vez. Faça com que cresça em sabedoria e idade e graça diante de Deus e da comunidade cristã, por Cristo nosso Senhor. Amém. Acolhemos com a salva de palmas. Deus abençoa, Deus ilumina, viu?

0: Então agradeça a cada um a disponibilidade de rezarmos junto essa Eucaristia, aos pais e padrinhos de Raul e Gael, que nos dá a graça de acolhê-los na comunidade cristã pelo sacramento do batismo. Deus possa derramar copiosas bênçãos dos céus sobre a vida destes novos filhos que assumimos na comunidade cristã, com responsabilidade e maturidade, cresçam não só em estatura, mas também na espiritualidade e na fé. A vocês que nos acompanharam pela Rádio Nova Oriente, agradeço a cada um, todas as paróquias vizinhas. Sintam-se abraçados pelo Cristo e fortalecidos pelo amor de Jesus, que derrama sobre cada um, em vossas famílias, em vossas casas. E generosamente imploremos a graça de Deus, derramando sobre cada um de nós a sua bênção generosa. E você que veio hoje, você que reza conosco hoje, você gostaria dessa bênção para qual circunstância e necessidade? Receba a bênção generosa de Deus, para que nos faça mais humanos, mais fraternos e solidários, e que sejamos uma única comunidade de nosso Senhor. O Senhor esteja convosco.
1: Ele está no meio de nós.
0: Deus Pai de infinita bondade e misericórdia, por intercessão de Nossa Senhora da Conceição, padroeira de nossa comunidade, por intercessão de Santo Antônio de Pádua e Santa Dulce dos Pobres, desça sobre vós, vossos corações, necessidades, vossos lares, a bênção generosa de Deus, que é Pai, Filho e Espírito Santo, desça sobre vós e permaneça para sempre.
1: Amém.
0: Deus os abençoe, por rezarmos juntos, ide em paz e que o Senhor vos acompanhe.
1: Graças a Deus.
0: Abençoado domingo a todos, ótima semana.
2: Obrigado. Dá uma salva de palmas em forma de gratidão ao Padre Fábio por estar conosco nessa manhã. Que Deus abençoe, viu?
0: Amém. Obrigado.

0: Muito bem, senhoras e senhores. Domingo que vem, se Deus quiser, tem mais Santa Missa. Tivemos alguns problemas técnicos, mas corremos aqui, conseguimos resolver a tempo. O digital tem disso. Uma hora funciona, outra hora não funciona. Estamos ainda fazendo a transição, algumas coisas ainda já no digital, outras no analógico. E aí, algumas coisas a gente vai aprendendo no decorrer para poder ir sanando os defeitos futuros, inclusive. Semana que vem, mais Santa Missa, se Deus quiser. Vai.
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0: Muito bem, senhoras e senhores, estamos de volta. Daqui a pouco mais sucesso pra galera com a gente. Muito obrigado pela sua companhia. É isso aí. Bom, é interessante, né? A tecnologia é interessante aqui. Nós estamos fazendo a transição, muita coisa já tá caminhando pro digital. Algumas coisas ainda é no analógico, né, gente? Agora tá interessante no analógico que tem horas que o sistema acusa que tá normal. Mas não tá, mas tá mostrando que tá. Aí você tem que ir ali, vai lá e tira um cabo, coloca o cabo novo. É assim que funciona, né? Não tem segredo. Isso acontece em todo lugar, na casa da gente e algumas coisas. Meu amigo Gabriel Volpe, que consegue nos dar aí, junto com o Valdir Rocha, as coordenadas corretas para que a gente consiga mais ou menos imaginar o que houve, né? Mas é assim mesmo, acontece. Então, se Deus quiser, breve também, o sinal vai estar 100% digitalizado da igreja. É um digital, mas é um digital mais antigo. Então, vai ficar um digital mais moderno. E aí a gente imagina também, com fé em Deus, que esses probleminhas evite mais, tá bom? Aí a gente vai na sede da igreja, que fica aqui perto do estúdio. A gente vai lá na igreja, que fica aqui perto do estúdio, e volta. Depois vai de novo e volta. E fazemos isso quantas vezes for preciso para que você possa acompanhar a Santa Missa aí de suas casas na qualidade que você precisa, tá bom? É isso aí. E graças a Deus estamos aqui em mais um domingo juntinho. Daqui a pouco tem mais alô. Inclusive também, vamos aproveitar que já estamos num clima, quem estava acompanhando a Santa Missa, vamos mandar o padre Ginaldo Manzotti, o sucesso dele aqui, e vou aproveitar e dedicar para minha amiga Ailciene, não, é nossa amiga Alciene, da Pingueira. Ele tá mandando aqui, eu acho que tá com a filha que tá no hospital. A gente já aproveita e manda para todos que estão internados, hospitalizados, acamados, em casa, onde quer que seja. Mas deixa eu ouvir minha amiga Alciene primeiro. Bom dia, Alciene.
4: Bom dia, Darlan. Como que você está, sua
0: tudo
4: família?
0: Bem, graças a Deus.
4: Seu Zé Carlos, Dona Sônia. Todo Dona Sônia, bem. Tá boa, Darlan?
0: Graças a Deus.
4: Gostaria de pedir um alô para minhas filhas, minha filha Eliane, que tá indo de Pedra Azul, com a menininha internada desde terça-feira, Darlan, Eliana, mais velha. E para todas as minhas filhas, Jéssica, Jusilene, Janaína, que mora no Rio, para meu tio Urique, para todos os amigos e amigas aqui de Pingueira. E gostaria de pedir uma música com o padre Reginaldo Manzotto, qualquer uma que você tiver na escuta aí.
0: Deus abençoe, Dona Alciene, Deus abençoe também a sua menina e a sua netinha. Papai do céu, dê a cura para ela e que logo, logo ela estará em casa aí, bem firme e forte, com toda a energia desse mundo, tá bom? Um abraço para todos vocês. Dona Alciene e toda a galera da Pingueira, a todos que estão nos hospitais, gente. Papai do céu, abençoe todos vocês e logo terão a alta. Em nome de Jesus, todos que estão acamados em casa também, que Jesus abençoe cada um de vocês.
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1: Oriente 11:24, já, bom dia Oriente, segunda parte.
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2: Oriente 1129.
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2: Muito bem, senhoras e senhores, essa é a sua ZYX532 Oriente FM 98,3. Sucesso o tempo todo. Emissora do Grupo Valdir Rocha de Comunicações. Agora, 11h30, vem comigo. Vem pra cá, meus amigos, vamos pra cá, junto contigo aqui na programação da Oriente. Sempre uma satisfação imensa ter sua companhia. Muito obrigado pela sua audiência. Vamos aqui com a nossa segunda parte do Bom Dia Oriente, atendendo aqui alguns pedidos, já mandando um abraço também. Tá aqui nossa amiga Alexandra. Oi, bom dia, como puder, mandar um abraço para minhas irmãs. Estou em Padre Azul, matando a saudade. Oh, beleza, Alexandra, que maravilha, minha amiga. Deus abençoe sempre, é isso, bem-vinda. Terezinha da Terra da Rosa, minha querida amiga Terezinha, obrigado pelo carinho também, pela sua audiência, que Deus abençoe grandemente todos nós. Estamos juntos aqui, tá bom? Bom, temos alguns pedidos pendentes. Temos aqui a minha amiga Saulice. Vamos mandar a música do Igor Ferrari para ela já, para sua filha Vitória, aniversariante da sexta. Mas agora vai atender nosso amigo Francisco, que deixou o pedido no finalzinho da primeira parte. É ou não é, Francisco? Fala comigo.
5: Bom dia, meu amigo Darlan. Aqui é Francisco, aqui em Medina, falando da Fazenda Sazu. Gostaria de pedir uma música aí com Raimundo Fagner, canteiro. Se tiver como você tocar aí pra nós aí, faz um favor. Ofereço pra minha esposa Cacilda, Gabriela, Rafael, pra vocês aí da rádio e para todos os ouvintes. Bom dia, meu amigo, Oriente FM, sucesso o tempo todo.
2: Bora, Francisco Fagner, canteiros na Oriente. 11h32, bom dia.

Tarcísio da Cordeon, volta, meu senhoras e senhores. São 11h37 agora, bom dia! É, tem aqui um pedido da minha amiga Saulice. Pode ver. Ah, rapaz, pode esquecer, não? Minha amiga Saulice, porque nós estamos celebrando aqui o aniversário da sua querida e amada filha Vitória, de São Roque. Como ela tomou um ano de vida, foi sexta-feira o aniversário dela, não foi, minha amiga Saulice? Foi sexta-feira, mas a gente segue celebrando a vida. E ela tá vindo de ouvir o quê? Igor Ferrari é o nome dele! Bora lá!

0: Fernando do Theo.
1: Bom dia, meu amigo Darlan. Aqui é Theo na Fazenda Sapé. Manda uma modona aí pra nós. Com o senhor da Silva, eu tô comprando a boia. Ofereci para a Mazinha, a Luzinha. Para Gilberto, Dana Ana, lá no Bidó, Calzinho, Lilia, Thaís, Sofia, Johnny, Ravi. Para Totono, Cassinho, para todos aí do Bidó e para vocês aí na rádio, meu amigo. Fica com Deus, um bom trabalho, um ótimo domingo, meu irmão.
0: Obrigado, meu amigo Theo, tinha feito o pedido no início. Você tá vendo como é que a rádio, ela tem aqui os seus artifícios, a trilhinha de fundo? Sem a trilhinha, como é que fica? Sem um sabor, digamos assim. Aí quando você coloca essa trilhinha de fundo, o negócio melhora. Aí quando você conta com as ajudas, essa aqui, os aplausos, o nosso bom dia, os cowboys e principalmente a sua participação, aí fica tudo certo. O Theo tinha pedido na primeira parte o sucesso do, do Tô Comprando é Boi. Como nosso amigo, não vou lembrar quem foi, rapaz. Ah, menina, não lembro quem foi. Mas tinha pedido o sucesso lá de Samara, do Sorocinho, não deu pra tocar. Combinamos de tocar agora, e agora é a hora! Vai!

0: Tereza Clemente. É isso aí, bom dia.
1: Bom dia.
0: 14 para o meio-dia, senhoras e senhores. Deixa eu mandar um abraço pro meu irmão Jean Carlos, sempre que tá aí trocando ideia, né? Nossas folgas, também batendo papo. E aí, conversa vai, conversa vem. E nós conseguimos alinhar a galera que tá sempre com a gente lá, a turma da mineração que tá sempre ouvindo a gente. Jean Carlos, Velton, Rickson, João Vitor, Baiano, Rodrigo, Vanderlício, Pedinha, Elvis, Vinícius, todos os amigos da Grafite. Quem mais?
1: Esse aí
0: tem a galera da mineração e tem os motoristas. Eu não sei se quando eu anotei com ele se eu fiz alguma lambança. Bem provável que eu possa ter feito, né? Mas, se eu não me engano, é isso. A galera da mineração. Mas é isso mesmo, Dala. Ô, cabeça oca. É porque na mineração tem os motoristas, tem os operadores e tem os mecânicos. Então, os meninos aqui que eu citei agora há pouco, vamos lá: Jean, Velton, Rickson, João Vitor, Baiano, Rodrigo, Vanderlício, Pedinha, Elvis e Vinícius, são os motoristas. Aí tem os operadores, que é o amigo Claudinho, também o Elias, o Daniel, o Rodriguinho, o Thiago e o Marcelinho. Também tem os mecânicos, que é o Ademir e o Devaldo. E todos os amigos, inclusive do laboratório, que a gente sabe que fica ouvindo a gente todos os dias. Gratidão a todos vocês aí, muito obrigado. O pessoal do turno também, não é isso? Que Deus abençoe todos vocês. Deve estar ouvindo lá o Oriente Você de madrugada. O programaço agora que está todo repaginado com muita música romântica e está cada vez melhor o Oriente Você. Fala nisso! Daqui a pouco vamos tocar mais uma, hein? Mais um flashback para você ficar no clima do Oriente Você, que é um programaço, e para você curtir a gente. Segura aí que eu volto já. Tem mais pedido musical? Tem mais alô? Tem também. Volto já.

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1: Oriente FM. Oriente 12 para o meio-dia.
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0: bem, voltamos! 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Clínica doutora Vanessa Salomão, estamos de volta. Vamos atender aqui alguns pedidos, olha. Já tem um flashback arretado. Dois, por sinal, hein? Isso. Mas antes, cadê o meu amigo Edmar, hein? Isso, o Edmar. O Edmar pediu reunião com o Sr. Limões. Pode procurar o Edmar aí, que ele pediu mais cedo. Pode procurar o Edmar aí, que ele pediu mais cedo. Encontre o Edmar, que não pode ter pendência. Oi, Edmar!
1: Ô, meu amigo! Oi. Bom dia!
0: Bom dia, meu querido.
1: Nós tá ouvindo o Chapeludo. Graças a Deus. Se você puder, se dá tempo ainda, Darlan. Se não dá agora, na outra... mandar... Fazendo favor. E o Nexo Limões também.
0: Tá bom.
1: Fazendo favor, Nego?
0: Fechou, tranquilo. E o Nexo Limões ali, vou deixar pra ele ali já. Pronto. Já tô preparando, viu, meu amigo Edmar? Agora tem a música do Renz, é o nome dele, inclusive, Renz, ó, rapaz, nome de cantor também, viu? Parece. Cadê o Renz, hein? Diferente o nome, gosto das diferenças. Cadê você, Renz? Fala comigo, garoto. Tudo bem, tudo certo? Bom dia, meu irmão.
2: Bom dia, Darlan. Queria mandar um abraço aqui, Darlan, para meu amigo Fabinho e o William e Lila. E gostaria de estar pedindo a música aí, Guiados por Vagalumes.
0: Oh, Guiados por Vagalumes!
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0: Bora, Renz! Solta o som aí!

sempre lá, cowboy! Ai, que é o moço que você não, ué? Quietinho aí, meu filho. Meio de dois. Deixa eu mandar um abraço pra minha amiga Dona Maria do São Pedro. Bom dia, agora boa tarde. Boa tarde, Dona Maria. Os amigos do São Pedrão, toda a família com a gente. Os amigos de Cachoeiro, de Pajé. Obrigado pelo carinho, minha amiga. Valmir Rocha. Ô, Valmir, bom dia, meu amigo. Dona Maria, seu João Valdireiro. Como é que tá o tempo aí, Valmir? Tá com sol? Tá aquela garoinha aí em Divisópolis, hein? Fala pra mim, fico curioso. Que é, você sabe que nossa região ela é riquíssima, não é verdade? É, um lugar tem cerração. Outro tem a garoa o dia inteiro. Tá com sol. É, negócio vai indo. Parece até a chuva se brincar, tem algum lugar por aí. Muito bem. Agora, a música do casal? Do casal chonado? São quase 30 anos de matrimônio? Aquele casal que tá lá com o radinho na cozinha ouvindo a gente? Hã? Então bora tocar a música deles? Vai!

0: Deixa aí, turma boa. É beleza, meio de oito. Coquinha, fala comigo, menina.
1: Bom dia, Dalão. Vamos, meu filho.
2: Bora, menina.
1: Tá mó caixote, que os filhos tá demais.
0: Tá mesmo.
1: Em casa tá igual gelo.
0: Ah, oh, meu Deus.
1: Que Deus abençoe a sua família aí, você.
0: Amém.
1: Sua esposa, dona Sônia, Zé Carlos.
0: Todos nós, minha querida.
1: É, DJ Cabeça. Sua namorada, Daphne.
0: DJ Cabeça e Daphne.
1: Que abençoe o nosso domingo.
0: Amém.
1: Fica com Deus. Sua amiga te ama. Beijo, tchau.
0: Te amo,
1: aquela música do cabelo.
0: Beijo.
1: Ou não, do...
0: Ó.
1: Oh, esqueci o nome do
0: cantor. Eu acho, não sei, o Coquinha, você me confirma depois aí. Eu acho que a que você quer ouvir daqui a pouco é essa aqui, ó.
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0: Eu acho que é esse chapéu daqui, hein? Mas, enquanto você não confirma, vamos lá, a outra música que você pediu.
1: Manda qualquer música aí, de Amado Batista, pra nós aí. Fica com Deus.
0: Tá bom.
1: Sua amiga te ama. Beijo, tchau.
0: Beijo. Minha amiga Alciene Rocha, na Pingueira. Leve meu abraço também, além das meninas toda a família, o meu grande amigo Seu Rico, esse senhor maravilhoso. Vascaíno, Seu Rico. Bora, Amado.

0: Salvina!
1: Ô, Darlan, você esqueceu da minha musguinha. Manda minha musguinha aí de belisca, eu, Darlan.
0: Ô, dona Salvina, solta o soinho, é! Sua música tocando, belisca eu, vai!

0: Bora lá, galera, quer ouvir o que agora, hein? Vamos ver aqui.
1: Você passa uma rosa de Guilherme Silva pra nós?
0: Guilherme Silva, vamos ver quem mais aqui, vamos ver.
2: Ô, Dalan, bom dia, tudo bem? Aqui tá sol agora, sol e frio.
0: Frio?
2: Toca a música aí com o Guilherme Silva pra nós aí. Tô ouvindo aqui, beleza?
0: Bora lá então, Valdênia, minha amiga, bom dia. Galera de Regina, Valmir de Visópolis, Guilherme Silva, bebida.

0: Caipira aqui. Só faltava essa, a galera já dá muito frango caipira, já dá limpo, tem hora. Maria, às vezes, limpo. Agora, e fui pronto também. Agora só falta chegar agora, delivery, o frango caipira pronto, só faltava essa. Falta mais nada. Oh, meu Deus do céu. Deus abençoe minha amiga Luana, todo mundo, minha amiga Valdênia na rua Rio de Janeiro. Minha amiga Marta do Cariri, ô dona Marta, obrigado pelo carinho. E Maria Ferreira, é o nome dela, Maria.
1: Tudo bem? Tô aqui na escuta com essa voz linda, maravilhosa que você tem, né?
0: Gentileza da senhora.
1: Só Deus abençoar.
0: Amém.
1: Abençoar essa voz tão bonita que vocês têm aí, tá bom? Eu não esqueço nem um minuto e nem um segundo do seu programa aqui. Todos os dias, tô 24 horas na cola, né? Queria pedir aquela música de Alemão do Forró, qualquer uma delas, né? Que eu não sei falar o nome delas, né? É, aqui é Maria Ferreira Mares, principal para mim também, né? Oferecer para meu esposo Raimundo, é, meu filho Danilo, o Elton e Romário, e minhas duas noras, Ana e Tamires, e meus netos, Caíco, e minhas duas netinhas, Maria Helena e Giovânia. E para Silvania aí, ó, que tá aí na escuta, a Edia, a Dana Beatriz, meu suco, seu Salvador. Principal para você e sua família, viu? Meu nome é Maria Ferreira Mares, Fazenda Corvo do Lima, município de Almenara. Alô, meu amigão, bom domingo aí. Que Deus te abençoe. Um dia desse eu vou te conhecer, viu? Você e sua família.
0: Se Deus, Deus quiser, tchau, minha tchau. Amiga, com fé em Jesus bom Cristo. Domingo. Muito obrigado, nosso domingo. Vamos conhecer sim. Com muita alegria, fica muito feliz.
2: Valeu!

Eu não vou sair daqui agora, não. Vou não. Não pode deixar a galera na mão, não, ué. Mas de jeito maneira. Bora, galera do forró. Volta você, menino.

0: Bora, locutor, vamos, locutor, vamos, locutor, que tem um pedido especial aqui. A criançada, menino, que tem prioridade também. Nós temos que atendê-los, com certeza. Vamos ver quem tá com a gente aqui. Opa, é quem é que tá com a gente?
1: Oi, Darlan, meu nome é Lorenzo.
0: Ah, é o Lorenzo, o que é que você manda, Lorenzo?
1: Darlan, bom dia. Será que você pode colocar a música Olhos Coloridos de Sandra de Sá?
0: Não só posso, como já está tocando, viu, Lorenzo? Um abraço pra você, mamãe Simone, toda a família. Papai do céu, proteja todo mundo aí, um excelente domingo. E obrigado pela sua companhia, viu, Lorenzo? Papai do céu, proteja todo mundo aí, meu amiguinho. Bora, Sandra de Sá, os olhos coloridos aqui na Oriente. Oh!

0: marcação do meu querido amigo Lorenzo. Mas antes, deixa eu abraçar mais a galera com a gente na companhia, meu grande amigo Cindy Dedé. O Cindy Dedé, nosso amigo vereador da Marcela, em Cachoeira Espanjão, um camarada bacana, muito legal. E tá mandando abraço pra toda a galera aí, pra Linha do Posto, pra Rijão, também pra Reisa, Nicole e toda a galera na companhia. Ah, rapaz, já estão pra pegar o almoço, olha que maravilha, hein? Beleza, obrigado meu amigo Cindy Dedé, abraço todo mundo aí. O João Bonitão, também da Marcela Grande, João Bonitão. Minha amiga Cida Vascaína, pra gente fechar com chave de ouro. Boa tarde, Cida!
1: Bom dia, meu amigo. Bom dia, eu sou a Cida Vascaína, de BH. Quero mandar um alôzinho.
0: Opa, desculpa, não. Deixa eu fazer as apresentações com as honras. É a Cida Vascaína, rapaz. Ô, Cida Vascaína, agora vai, menina.
1: Bom dia, meu amigo Darlan. Sou a Cida Vascaína, de BH. Quero mandar um alôzão para minha mãe Carminha. Minha irmã Dorinha, tá aqui ligadinho na Oriente FM. E mandar um abração para todos os pessoal aí do Oredó, do Bar do Ticil e todos os pessoal de Medina. Abraços da Cida Vascaína.
0: Obrigado, querida Cida Vascaína, Marta do Cariri, amigo Cid Dedé, toda a galera da Marcela, meu grande amigo João Bonitão. Acabou o programa, gente. Acabou meu estoque. Me fecharam aqui no horário, falou que tá bom demais, senão não sai daqui hoje. Aí a direção puxa minha orelha. Bom, hoje tem a saideira novamente. Na sequência, você vai ouvir aquela vinhetinha de encerramento. Bom dia, Oriente, mas não se espantam. Não é que a rata tá doida, não. É o locutor que atrasou o final do programa. E aí, você vai ouvir o final do Bom Dia Oriente, vai ouvir o intervalo rapidinho e vamos voltar com o Oriente em Rede. Na verdade, eu volto, mas ouvindo junto contigo, que é um programaço fazer companhia pra você no domingão. Então, de volta amanhã, 7h às 5 da manhã, na UEC 73, se Deus permitir. Fechando com flashback de meia-noite às 4 da manhã, um programa que só toca música romântica pra balançar o seu coração. Se cuidem, fiquem com Deus, um ótimo domingo, obrigado. E até amanhã, se nosso maravilhoso Deus nos permitir. Obrigado por estarmos juntos em mais um encontro, que foi muito bom, por sinal. Parabéns.

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3: Meio-dia e 42 minutos.
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1: Meio-dia e 47 minutos.
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Meio-dia e 55 minutos.

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1: 1:02.
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1: 1:21.
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4: 1:25.
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1: 1:41.
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1: 1:44.
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2: 1 hora e 50 minutos.

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1: 2 horas.
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1: 2:19.
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2: Conta 10 segundos no relógio aí.

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1: 2:38.
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2: 15 horas.
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1: 15 horas e 20 minutos.
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4: 15 horas e 39 minutos.
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1: 16 horas.
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0: 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Oriente FM. 16:21.
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2: 16 horas e 32 minutos.

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1: 16 horas e 40 minutos.
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1: 17 horas.
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1: 17 horas e 11 minutos.
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0: 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Oriente FM. 17 horas e 20 minutos.
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0: 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Oriente FM. 17 horas e 22 minutos.
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1: 17 horas e 40 minutos.
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0: 18 horas.
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2: O anjo do Senhor anunciou a Maria, e ela concebeu do Espírito Santo. Ave Maria, cheia de graça, o Senhor é convosco. Bendita sois vós entre as mulheres, e bendito é o fruto do vosso ventre, Jesus. Santa Maria, Mãe de Deus, rogai por nós, pecadores, agora e na hora de nossa morte. Amém. Rogai por nós, Santa Mãe de Deus, para que sejamos dignos das promessas de Cristo. Oremos. Infundi, Senhor, como vos pedimos, a vossa graça em nossas almas, para que nós, que pela anunciação do anjo, vimos ao conhecimento da encarnação de Jesus Cristo, vosso Filho, por sua paixão e morte, sejamos conduzidos à glória da ressurreição, pelo mesmo Cristo, Senhor nosso. Amém.
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9: 18 horas e 5 minutos.
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2: 18 horas e 12 minutos.

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1: 18 horas e 21 minutos.
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1: 18 horas e 40 minutos.
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0: 17 horas. 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
1: 7 horas e 46 minutos.

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2: Jorge Henrique Rodrigo. É Murilinho Rufo. O que é que você tem nessa boca vermelha?

0: Às vezes é melhor ter um pouquinho do que não ter nada.
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2: Todo mundo tem uma lembrança boa, né?

0: 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Oriente FM. 20 horas.
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1: 20 horas e 20 minutos.
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1: 20 horas e 42 minutos.
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1: Ei, BH! Canta essa moda linda comigo assim, ó.